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0: São 2 horas.
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2: 23 graus. 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

0: Rádio Clube, bom dia, são 7:30.
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0: E cá vamos nós, mais uma emissão das manhãs que começa agora.
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0: É com a energia da Galp que já está no ar e aqui com a companhia da Clube FM, que o dia começa sempre melhor. Mais um dia de verão. Esta quinta-feira, 6 de agosto, cá estamos então até às 10:30, carregados de boa música e energia boa para vos levar ao longo desta manhã, para começar também mais um dia e já com os olhos no fim de semana. Amanhã já é sexta, portanto, isto a semana até está a passar relativamente rápido, não é? Então, para quem está de férias, deve estar a passar mesmo a correr. Se está de férias, boas férias, bom trabalho, se vai agora também a caminho do seu trabalhinho. Tenham um ótimo dia.
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0: Vamos começar já de seguida com James Arthur e a primeira é Rewrite the Stars. Depois os Descendentes, Rita Rocha, fazem parte deste trio que vai começar esta primeira meia hora da emissão de hoje das manhãs. Daqui a pouco vamos ao tempo, vamos olhar para a previsão e depois vamos aos jornais. Como me habituei, é isso. Então, fiquem ligados.

0: A música de Calvin Harris chama-se esta Feel So Close. É balanço para este arranque de sessão de hoje. A começar mais um dia, este vai ser mais um dia de verão. Meus amigos, vamos ter céu limpinho. Já vamos ao detalhe da previsão do IPMA. Só para lembrar, atrás ficou a Rita Rocha, mais ou menos isto. Descendentes, madrugada louca. Espero que não tenha sido a vossa. E também a música de James Arthur no início da dose. Rewrite the Stars. Vamos então olhar para o tempo. Faltam 16 minutos para as 8 da manhã.
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0: E agora sim?
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0: Ora, a previsão do estado do tempo para hoje, quinta-feira, 6 de agosto. 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Vamos ter céu pouco nublado em toda a região. Esta quinta-feira apresenta-se temporariamente com períodos de maior nubosidade. Pode haver períodos de maior nubosidade. O vento vai estar fraco a moderado. Funchal não é a exceção. Também céu pouco nublado, vento fraco. Temperatura pode chegar a máxima no Funchal de 30 graus. Ribeira Brava 28. 28 também no Norte, Porto Moniz e São Vicente. 28 também no Porto Santo, Machico 27. Lisboa 31 graus no dia de hoje. 25 no Porto. Mais um dia de calor, mais um dia de verão. É assim as manhãs do Clube FM. Também a estação do seu verão. Haha! Aqui na 106.8, os melhores hits da cidade. Vem aí já de seguida Pink. Ela está prontinha para entrar juntamente com o Harry Styles. E eu tinha aqui mais uma coisa para vos dizer. Entretanto, puf, deu-me aqui uma branquita. Agora não me lembro o que é. Mas já vou-vos dizer dentro de pouco tempo. Estou a precisar é de qualquer coisa para a memória.
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0: Certeza que deve estar aí alguém a ouvir-me a dizer: não é o único, não sou o único. Agora, único é este Beautiful Drama da Pink. Bom dia-se, bom dia-se.

0: Eu estou só na Rádio da Capital, manhã de quinta-feira, caminho das 8, 5 horas, 5 minutos para as 8, na 106.8, ai, Nelito, isto é um cafezinho que está a faltar, já vou aqui buscar, que é para este trava-línguas ficar mais simpático. Isto é a emoção de já chegar ao fim de semana, está quase, meus amigos, manhãs de sexta, Higher Love, de Kygo, também música do Harry Styles, Watermelon Sugar e o Beautiful Trauma da Pink, a rodar nas últimas, a desfilar nesta reta final de hora. E agora,
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0: E agora é a primeira página, ou as primeiras páginas dos diários desta quinta-feira. Vamos começar aqui com o Diário de Notícias, que destaca na sua manchete: concessão do casino a troco de 15 milhões. E é o título principal. Também temos: os radares devem ser o último passo. Ainda os títulos: 30 mil novos empregos desde a pandemia e teleférico do Corral avança sob exigências. O Jornal da Madeira destaca: a Câmara de Lobos aprova hoje 47 habitações. Na PSP chega alerta para desgaste. Há 450 mil euros para jovens agricultores e o PS exige medidas de segurança no que diz respeito à sinistralidade. O Jornal de Notícias, passando já aqui aos diários nacionais, garrafas e latas sem o sistema Volta só saem do mercado quando o estoque esgotar. O Diário de Notícias de Lisboa tem: Portugal não tem manuais para cidadãos em cenário de guerra, alertam os especialistas. O Público tem este título: empresas reincidentes na disparidade salarial perdem incentivos fiscais. O Negócios, consórcio da Mota-Engil, quer excluir rival de alta velocidade. É outro dos títulos que está no Jornal de Negócios. Esta quinta-feira, 6 de agosto, a 3 minutos das 8 da manhã. E agora vamos voltar à música para esta reta final. Tem aí Mika.
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0: Esta chama-se Love Today e espero mesmo que tenha um Love Today. Com a 106.8, vamos juntos com a Galp até às 10h30. Tenham um ótimo dia, boas férias, se for. Se for o caso.

0: FM para ouvir todos os dias mesmo. Bom dia, são 8 horas e 1 minuto. É a estação de todo o ano e do verão também. Um bom dia para todos. Vem aí já de seguida mais uma hora cheia de música que vai começar com Teddy Swims.
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4: E vamos voltar à carga. Cá estamos na Rádio da Capital com mais uma horinha que começa já de seguida com Teddy Swims. Depois passa aí também música do Dillaz, Lady Gaga e o Diogo Pissarra. 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Se vai a conduzir, atenção aí na estrada, vá com calma. O trânsito está um bocadinho melhor, porque pronto, muita gente se encontra de férias, mas no entanto, não estamos sós. E não está só, porque está com a Clube FM também a vos dar companhia ao longo desta manhã. Fiquem ligados, conto convosco até às 10h30. Venham daí.
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2: Este é Diogo Pissarra nas manhãs da Clube FM com o Bispo. Chama-se esta Monarquia. Atrás da Lady Gaga, também Dillas e o Teddy Swims na abertura de mais uma hora. São 8h17. Olhamos para o tempo já de seguida.
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2: E hoje vamos voltar lá a estar a partir das 6 da tarde.
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2: Já são 8h20, vamos olhar para a previsão do estado do tempo que vai fazer esta quinta-feira. 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Ora, esta previsão aponta-se para céu pouco nublado. Apresenta-se também temporariamente com períodos de mais nubosidade. O vento vai estar fraco a moderado de nordeste. Aqui no Funchal, na capital, também prevê-se céu pouco nublado, com o vento a superar também fraco. Temperatura máxima são de 30 graus aqui para a capital. Para Ribeira Brava 28, também 28 em Porto Nis, São Vicente e até para o Porto Santo. Machico 27, Lisboa 31, Porto 25. 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Já deu para perceber que está aí mais um dia de verão, mais um dia quentinho. Bom, venha ele.
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2: Venha ele e venham eles, as músicas, as melhores que estão escolhidas para esta próxima dose. Para já é este Pillow Talk. É de Zayn, depois tem aí os Hinder e ainda os HMB a rodar na próxima sequência. Bom dia, boa quinta-feira.

0: Está a contar as horas, 8h31, manhã de quinta-feira, música do ZHMB, na Rádio da Capital, Sol e Lua. A seguir há Tom Greenan.
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0: Esse está a caminho do trabalho, então uma boa quinta-feira a todos. Se está de férias, aproveite. Aproveite e deixe ficar aqui nas manhãs da Clube FM, até porque agora vai ter aí duas das 20 mais tocadas, são da preferência do auditório.
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0: E tem o carimbo da Nós Madeira.
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0: Uma delas, ou uma delas, é esta, Material Lover, é da Sienna Spiro. Para ouvir agora depois também a Inês Apenas, ainda vamos juntar Tom Greenan e os Imagine Dragons. Que bom!

0: Um estado de espírito. E a banda sonora está aqui também na Clube FM todas as manhãs. Um bom dia para todos. Faltam 10 minutos, sensivelmente, para as 9. Nesta manhã de quinta-feira, a música é da Nena. Esteve recentemente em concerto ao vivo aqui na Madeira. Portas do Sol. Atrás os Imagine Dragons, também Tom Grennan, e ainda passou aí duas das 20 mais da semana. A seguir há Kid Rock.
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0: E voltamos a eles.
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0: Para já vem aí Kid Rock, esse All Summer Long, neste dia de verão. Hoje com uma máxima de 30 graus para o Funchal. Aproveite, está de férias, vou à praia, não se esqueça do protetor.
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0: Depois ainda vamos juntar os Scripts e Missy Miles com Vanzi até às 9 da manhã. Eu volto já a seguir às 9. Tenha uma excelente manhã. Esta é a Clube FM.

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2: Rádio Clube, bom dia, são 9 horas e 1 minuto.
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2: 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O dia também começa sempre melhor. Está no ar esta hora que trago-vos também com notícias daqui a pouco, às 9h30, há o essencial da informação. Daqui a pouco também já vamos olhar para a previsão do estado do tempo, que vai fazer esta quinta-feira, 6 de agosto, dia que tem uma máxima já aí previsto de 30 graus. Se está de férias, aproveite da melhor forma esta quinta-feira, que vai ter um ótimo dia para ir à praia. Agora, na abertura, tenho o Diogo Pissarra, está aí já a primeira que está na linha de partida. Depois há Ella Black e também duas das 20 maias da semana. Começa assim esta sequência de 4 a abrir esta hora. Conto convosco, tenha uma excelente manhã.
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0: Isto é assim, de segunda à sexta-feira, sempre a melhor música para ouvir na Rádio da Capital às manhãs. A música ajuda, claro. E espero desde já que tenha mesmo uma ótima quinta-feira, esta com 30 graus de temperatura máxima para o Funchal. É mais um dia de verão, se está de férias, boas férias. O dia acorda com um bom tempo, mas também com boa música nestas manhãs da Clube FM. Duas das 20 mais da semana a rodar nesta sequência inicial. Chiaro, Se Fores ao Alentejo. E também o Damian David. Juntamos também no início da dose o Diogo Pissarra e Hello Black. Já sabe que às 9h30, sensivelmente, vamos ter aí notícias, o essencial da informação. Antes disso, há ainda músicas de Maninho, que vem já de seguida com a Marisa Liz, depois a Rihanna, o Script e ainda os Chutes e Pontapés com o fim do mês, que ainda falta. São as próximas a rodar na Sítio 6.8, manhãs do Clube, sempre com a energia da Galp. Tenham uma excelente quinta-feira. Uma ótima manhã a todos.
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1: Para quem já está no trânsito, calma, respire, vá com cuidado. Nós tratamos da banda sonora, os melhores hits da cidade, na Clube FM, chutes e pontapés. Esta fim do mês tivemos aí o Script, também a Rihanna e ainda a Marisa Liz com o Maninho, Garota. No início da dose já esteve nas 20 mais da semana. Por aqui também já passou nesta hora, essas mesmas 20 mais. Vá votando aí no seu tema favorito no nosso website www.rclub.pt. De seguida vem aí Taylor Swift, também Portugal, The Man e ainda a música de Damian David. São as próximas para ouvir. Daqui a pouco vamos ter também, sabem o quê? As capas dos jornais. Vamos olhar para as manchetes. Mas antes, vamos olhar para a meteorologia. O tempo que vai fazer hoje?
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1: 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Esta quinta-feira, 6 de agosto, vamos ter em toda a região céu pouco nublado, apresentando-se com um período de maior nebulosidade também. Ao longo do dia pode isso acontecer. O vento vai estar fraco a moderado. Aqui no Funchal também prevê-se pouca nebulosidade no dia de hoje. Vento fraco, temperatura máxima para o Funchal 30 graus, 28 para Ribeira Brava, Porto Nis, São Vicente e até para o Porto Santo, 27 em Machico, 31 graus hoje na capital, Lisboa e no Porto, 25. Um dia de verão, um dia de calor. 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Vamos voltar à música, é já de seguida e é com Taylor Swift. A abrir a próxima dose.
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5: A Madeira registou a mais baixa taxa de desemprego do país no segundo trimestre deste ano, fixando-se nos 3,5%, de acordo com os dados divulgados pelo Instituto Nacional de Estatística, e que é o novo mínimo da atual série estatística dos últimos 15 anos e meio. O valor coloca a Madeira 1,8 pontos percentuais abaixo da média nacional, que foi de 5,3, e representa a menor taxa entre todas as regiões de Portugal. Além de liderar o ranking nacional, a Madeira foi também a região que registou a maior melhoria face ao mesmo período do ano passado. A taxa de desemprego desceu 1,3 pontos percentuais em termos homólogos, a maior redução entre todas as regiões do país. Em comparação com o primeiro trimestre deste ano, verificou-se igualmente uma diminuição de 1 ponto percentual. Os dados regionais, divulgados em simultâneo pela Direção Regional de Estatística, revelam ainda que a população ativa aumentou para 142,8 mil pessoas, o valor mais elevado desde o início da atual série estatística. Face ao segundo trimestre do ano passado, registou-se um crescimento de 4,8%, correspondendo a mais 6,5 mil pessoas. Também a população empregada voltou a atingir o máximo histórico, fixar-se em 137,8 mil pessoas. A Madeira está nomeada pelo 5º ano consecutivo para os World Cruise Awards, depois de ter conquistado o prémio de melhor destino de cruzeiros da Europa em 2022, 23 e 25 e ter sido eleito em 2024 o melhor terminal de cruzeiros do mundo em termos de sustentabilidade. A região volta a estar este ano entre os finalistas para estas duas categorias. As votações, gratuitas e abertas a todos, decorrem online na página dos World Cruise Awards até ao dia 21 deste mês. Segundo refere uma nota do Secretário-Geral da Economia, que tutela a administração dos portos da região, estas nomeações constituem um importante reconhecimento internacional do trabalho que tem vindo a ser desenvolvido na Madeira em prol de um turismo de cruzeiros cada vez mais sustentável, qualificado e competitivo. José Manuel Rodrigues acrescenta que são motivo de orgulho para a região e demonstram que a proposta na excelência e na valorização do destino regional está a produzir resultados, sublinhando que esta dupla nomeação reforça a notoriedade da Madeira como destino de referência no panorama internacional dos cruzeiros. Para a presidente da APRAM, Paulo Gonçalves, estas nomeações refletem o empenho e a dedicação dos colaboradores da empresa, bem como de todos os profissionais que integram a cadeia de valor do turismo de cruzeiros na Madeira. O turismo de cruzeiros teve em 2025 um impacto direto de 62,9 milhões de euros na economia regional. Foi o melhor ano de sempre para a indústria na Madeira, com mais de 1 milhão de pessoas a chegarem à Madeira a bordo dos navios de cruzeiro.
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0: Esta é a Rádio da Capital, segunda-feira, terça, quarta, quinta, sexta, sábado. São ótimos dias para estar ligadinho aqui. Soa sempre a sexta-feira, é sempre com os melhores hits da cidade. Parece que estamos em festa. É para quem precisa também de boa música, que está também ligado na Clube FM. Sem qualquer conversa pelo meio, tivemos em mais uma sequência de três a rodar na 106.8, Damian David, Next Summer. Atrás também Portugal de Man e Taylor Swift. A seguir o Carlão e depois olhamos para as capas dos jornais. Bom dia, boa quinta-feira.
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1: Esta é a Clube FM, manhã de quinta-feira. Está na hora de olharmos os jornais desta manhã, de 6 de agosto. Começamos com o Diário de Notícias da Madeira, concessão do casino a troco de 15 milhões. É um dos títulos, é a manchete principal. Os radares devem ser o último passo. Também temos este título, 30 mil novos empregos desde a pandemia e teleférico do Corral avança sob exigências. Está no Diário de Notícias. O Jornal da Madeira tem Câmara de Lobos, aprova hoje 47 habitações. Chega alerta para desgaste da PSP. Há 450 mil euros para jovens agricultores e ainda pode-se ler no Jornal da Madeira, PS exige medidas de segurança, isto no que diz respeito à sinistralidade. Passamos aos diários nacionais. Jornal de Notícias com garrafas e latas sem o sistema Volta. Só saem do mercado quando o stock esgotar. O Diário de Notícias de Lisboa tem Portugal. Não tem manuais para cidadãos que estão em cenário de guerra e alertam os especialistas. O Público destaca empresas reincidentes na disparidade salarial, perdem incentivos fiscais. Finalmente, o Negócios. Temos o erro do fisco que agravou o IRS de quem investiu em ações e fundos estrangeiros. Para ler hoje no matutino Negócios. São os títulos principais da imprensa esta quinta-feira, 6 de agosto.
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1: Bom, estão vistos então os jornais. Vamos voltar à música nesta reta final de hora até às 10. Fica aí já de seguida o Ed Sheeran, depois Shabuz e o Evandro. Eu volto à hora certa. Até já.
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7: Esta é a Clube FM, a sua melhor escolha para começar o dia. Cá está, no ar, mais meia hora desta emissão. Estamos na reta final desta sessão de hoje, quinta-feira, 6 de agosto. Bem-vindos, fiquem ligados porque temos boa música sempre para ouvir todos os dias na 106.8. Vamos abrir com Ordinary, é do Alex Warren. Depois passa aí Michael Jackson e Justin Timberlake. E ainda juntamos neste trio inicial Sam Smith. Mais à frente vamos às 20 mais e depois já sabe que depois das 10h30 é a revolta do vinil que está aí com os clássicos. Agora, na Rádio Clube, Alex Warren. Bom dia, são as manhãs da Clube com a Galp. Até às 10h30.
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0: última meia hora da emissão de hoje das manhãs, a abrir Sam Smith com Diamonds, atrás também Michael Jackson e ainda o Alex Warren, esse Ordinary, na abertura desta última meia hora das manhãs, sempre com a energia da Galp. Se ainda está meio a acordar, aumenta o volume do rádio porque isso resolve muita coisa. O dia acorda com bom tempo, hoje temos 30 graus de máxima para o Funchal. Músicas vêm aí já de seguida, é do Bispo, e depois tenho ainda aí Kungs na rádio da capital, Never Going Home. Não se esqueça que mais logo, a partir das 6 da tarde, vamos estar de novo em Machico a acompanhar mais um dia de semana gastronómica com um cartaz de luxo, e é para ouvir tudinho aqui a partir das 6 da tarde na rádio da capital.
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0: sempre boas energias na Rádio da Capital. Para começar mais um dia, bem-vindos à Clube FM. Estamos juntos até às 10h30. Não falta muito para dizermos bye-bye, até porque ficam aí já de seguida às 20 mais da semana. E depois, quem toma conta das operações é o Miguel Sousa, que está aí de seguida com a Revolta do Vinil. Amanhã estou de regresso aqui à Clube FM com as manhãs a partir das 7h30. Até lá, fique bem. Tenha uma excelente manhã, uma excelente quinta-feira a todos. Bom dia.
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5: Meio-dia.
6: E 31.
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4: 26 graus.
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3: A Câmara Municipal do Funchal promove no próximo dia 12 um conjunto de iniciativas para assinalar o Dia Internacional da Juventude, proporcionando um programa diversificado de atividades lúdicas e desportivas na Praia de São Tiago. A programação decorre entre as 14 e as 22 horas, convidando os jovens a celebrar esta data através de experiências ao ar livre e momentos de convívio. Durante a tarde, entre as 14 e as 19 horas, os participantes poderão usufruir gratuitamente de várias atividades aquáticas, entre as quais um sofá aquático tracionado por um barco, trampolim aquático, propulsores aquáticos, pranchas de stand-up paddle, snorkeling e um slide. O evento vai contar ainda com uma tenda e-sports equipada com dois simuladores e cockpits para competições de FIFA e rally, proporcionando uma experiência competitiva aos amantes dos videojogos. No desporto, futebol, o Marítimo de volta à Primeira Liga 3 anos depois, inicia a temporada 2026-2027 com nova liderança técnica e um plantel que mantém o núcleo duro na esperança de garantir rapidamente a manutenção. Após ter sido jogador do clube entre 2001 e 2006 e posteriormente também treinador da formação principal entre 2009 e 2010, o holandês Mitchell van der Gaag regressa a uma casa que bem conhece, sucedendo a Miguel Moita, que saiu após juntar o título de campeão da 2ª Liga à subida de divisão. Relativamente ao plantel da última época, saíram futebolistas de praticamente todas as posições no terreno, com destaque para o guarda-redes Samuel Silva, o médio Ibrahima Guirassi e o avançado Carlos Daniel, porém a equipa manteve a base do 11 tipo da última época. Por sua vez, a SAD Maritimista assegurou até o momento a contratação de reforços para todos os sectores, muitos dos quais ainda relativamente jovens, mas com elevada margem de progressão. Entre as caras novas, o defesa central Gábor Szalai, emprestado pelo Ferencváros da Hungria, é o mais bem cotado e que cria maior expectativa entre os adeptos, contando com experiência de Liga Europa, prova em que atuou na temporada passada. A pré-época incluiu um estágio no norte do país, em Lousada, numa preparação que englobou ao todo 7 jogos particulares, nos quais os madeirenses contabilizaram 3 vitórias, 2 empates e 2 derrotas. A estreia na nova época, na Primeira Liga, é este próximo sábado, em casa, diante do Casa Pia.
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8: 13:35.
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0: São 14 horas.
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1: A som do Carlão connosco, aqui a seguir à hora de almoço, tarde de quinta-feira. Boa tarde, este é Clube FM, esta é a edição da Vitamina C, um programa que acompanha-vos até às 5 na minha companhia e assim espero também contar nesta tarde com a vossa extraordinária companhia. Vós tenham umas excelentes férias, se for o caso, se estão de trabalho. É bom sinal também nos dias que correm e seguimos juntos aqui na tarde, sempre com os melhores hits da cidade na Clube. Bem, e se começarmos com o Carlão, vamos continuar agora com os Quinta do Bill, participação de Tiago Nogueira, dos 4:30, esta chama-se Salvada Perto, depois os Amor Eletro para recordar também na tarde da vossa Clube. Já voltamos a falar daqui um bocadinho, esta Vitamina C está convosco na tarde, venham daí, boa tarde e se for o caso, boas férias.

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In the Stars, a música do Benson Boone, música fantástica na tarde da Clube FM. E como estamos a seguir ao almoço, vamos falar ainda um bocadinho de cozinha, caso para dizer. Não sei se costumam cozinhar ou não, isso costumam, claro está, também temperar a vossa comida, claro está. Sinto que existe agora uma, agora não, já existe há muitos anos, uma especialidade que realmente é muito importante na hora da cozinha, que protege o cérebro, o coração e também os intestinos. Estamos a falar de uma especiaria que é a curcuma. É verdade, os nutricionistas concordam, são muitos os benefícios e podem aproveitar desde já, até porque esta especiaria é de facto extraordinária, traz muitas vantagens e, por exemplo, consegue combater o stress oxidativo, que geralmente pode ativar vias inflamatórias e inflamação crónica, sendo que esta especiaria contém então propriedades que conseguem combater precisamente esse stress oxidativo. Portanto, já sabem, quando forem à cozinha, aproveita para juntar um bocadinho de curcuma nas vossas refeições, porque certamente vão gostar. Na tarde segue a melhor música, temos o Niall Horan com este Heaven, depois o Harry Styles, boas dicas, boas canções sempre aqui na vossa rádio.

0: Isto é que é verão, não é? Esse senhor, muito boa tarde, bom verão, boas férias. Olá, sou a Inico Envente com este I Wanna Know. E se quer saber também que temas é que estão nas 20 mais desta semana, a lista completa está nas nossas redes sociais. Mas não se esqueça também que já a seguir vamos ter dois temas para escutar aqui na tarde. Para começar, os Rolling Stones estão a promover o mais recente trabalho, Foreign Tones. Lembrando também que In The Stars, então assim se chama o tema que esta semana marca a presença nas 20 mais. Não se esqueçam de votar em rclube.pt. Esta lista é feita pelos nossos ouvintes maravilhosos. Já, coisa mais linda. Já a seguir voltamos à melhor música. Até já.
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1: Olá, daqui é Mastic Soul, diretamente para a Madeira, para a Rádio Clube 106.8. E espero que vocês gostem desta minha nova música, ok? Só acho que tu gostas.

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Esta é uma nova roupagem por parte do tema do GNR, este Pronúncia do Norte, a versão do Mastic Soul, que também já esteve a marcar presença nas 20 mais da vossa Clube FM. Ora bem, se gostam também do original, o tema do GNR, então sabem que vão poder assistir ao concerto do GNR já no próximo sábado, dia 8, na Semana Gastronómica de Machico. Aliás, hoje ainda a Clube FM vai estar também com a emissão em direto desde Machico para vos dar a conhecer então as últimas sobre esta Semana Gastronómica. Por lá, o Miguel Sousa com a emissão. Então hoje a partir das 6 da tarde, se acompanhar esta edição número 39 da Semana Gastronómica de Machico. Segue música, boa tarde, se é vez do Afonso Dobrado.

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1: We don't talk anymore. O Charlie Puth e também a Celina Gomes. Muito boa tarde, bom verão. Este é a Clube FM. Já agora hoje damos parabéns também aqui a algumas personalidades que certamente conhecem. Para começar, o político Rui Rio, ele que foi candidato pelo PSD, foi também presidente da Câmara do Porto. Ele faz hoje 69 anos de idade. Também de parabéns no dia de hoje, Ana Malhoa, a cantora portuguesa, faz 47 anos. Dispensa apresentações, não é? E também no dia de hoje, o Travis McCoy, conhecido por fazer parte dos Gym Class Heroes, uma banda norte-americana, completa hoje 45 anos de idade. São aqui algumas das figuras que estão a comemorar o seu aniversário no dia de hoje. Continuamos com a música também na tarde da Clube FM. Já agora, se desse lado alguém está aí hoje a celebrar também o seu aniversário, muitos parabéns. O que é que vão pagar? Ah, não, nós é que temos que pagar uma coisa, não é? Para aprender. Faz todo sentido. Segue a melhor música na tarde. Se aqui fica um bom miminho Coldplay com este Good Feelings. Depois, a Demi Lovato. Boa tarde.

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1: Chama-se Raspão, é a música da Beatriz Rosário, música na tarde, nesta edição da Vitamina C. Muito boa tarde, boa quinta-feira, mês de agosto. Ora, meu querido mês de agosto, como diria o Dino Meira, não é? É verdade, boas férias e aproveitem desde já. Já agora, não se esqueçam também que se vão de férias, sim, um bocadinho para mais longe, podem escutar-nos também onde quer que estejam, através da nossa emissão em rclube.pt, também na app de Nós Rádios. São algumas das formas, das muitas formas, de estarem ligados. Esta Vitamina C, o programa está convosco até às 5. Eu conto com a vossa companhia. Temos Marisa Lis para ouvir, temos a Mafalda Veiga para ouvir, temos muito mais para ouvir, mas eu não vou estar aqui a dar a listagem toda, não é? Vamos à música, vamos lá. Boa tarde e obrigado pela companhia. Seguimos juntos, já vamos ao tempo para amanhã.

0: 15 e 8.
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1: Há calor, há muito calor também nesta quinta-feira e amanhã as temperaturas também deverão manter-se mais ou menos parecidas. Ora, a previsão do IPMA diz-nos que para além de sol vamos ter também a presença das névoas de poeira, ora, tem sido uma constante, e de resto a previsão passa precisamente nesse sentido para amanhã sexta, ainda com o vento a superar fraco, predominantemente de sudeste, diz a previsão por parte do Instituto Português do Mar e da Atmosfera. Ora, nas temperaturas a máxima é de 29 graus, a contrastar com os 30 previstos para o dia de hoje. A mínima fica-se pelos 23, sobe qualquer coisa. Mas fico máximas de 28, também 23 na mínima. A Bica da Cana com máximas de 31 e com 20 na mínima. E São Vicente com 29 na máxima e 20 na mínima. Temos música? Temos, sim senhor. Terry Swims, Lady Gaga com Bruno Mars logo de seguida. E daqui um bocadinho mais dois temas das 20 mais da vossa clube. Até já.

0: Roses, o tema de St. John, aliás, a remistura de Iman Peck sobre o tema de St. John. Confesso que quando ouvi este tema pela primeira vez foi precisamente nesta versão. O original só ouvi depois e pensei, ok. Não, mas este tempo mais dançável assim. Bem, já a seguir vamos ter também as 20 mais da Clube FM. Começamos com uma das reentradas desta semana, que entrou para a 20ª posição. O single de Juan and Friends com Sam Vieira chama-se Não Há Stress. Uma mensagem boa para partilhar nesta tarde. Fica ligado.
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1: Longe foi a canção da Joana Banza. Muito boa tarde e aqui bem perto, mas Chico está com a sua semana gastronómica, 39ª edição. E hoje a Clube FM, a partir das 6 da tarde, também com uma emissão especial por lá com o Miguel Sousa. Sabem ainda que hoje no cartaz, na programação, bem, posso dizer-vos que logo à noite está então a atuação dos Blasted Mechanism à vossa espera. Confesso que já os vi, eu não quero mentir, mas eu acredito que já mais 10 vezes ao vivo, porque eu sempre gostei muito dos Blasted Mechanism. Deus, até porque eles há muitos anos que andam nestas andanças, não é? Também hoje atuações inantes dos Crud, dos Acoustic Junkies. Haverá ainda um DJ set logo à noite. Portanto, muita coisa a acontecer. E às 6 da tarde o Miguel Sousa conta-vos tudo. Por enquanto, na música temos Kalema, Joana Oliveira. Boa tarde, esta é a vossa rádio.

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1: Ótima canção para recordar na tarde com este Sick and Tired, do tema da Anastasia, aqui na vossa Clube FM. É uma recordação também que infelizmente temos de trazer, mas há coisas que têm de ser faladas, não é? Foi precisamente neste dia 6 de agosto que decorreu o lançamento da primeira bomba atómica na história, na altura, às 8:15 da manhã, em Hiroshima. Daí a ser o dia de Hiroshima, a primeira bomba nuclear do mundo sobre alvos civis. A bomba, apelidada na altura de Little Boy, quanto ao bombardeiro de onde saiu a bomba, chamava-se Enola Gay. E é precisamente por isso que o nome surgiu o nome desta música por parte dos OMD. Vamos lá ouvir.

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1: Regresso à música para mais uma hora pela Vitamina C. Nesta tarde, hora de 4:05 a começar agora. Prof Jam com Agir neste Alguém Como Tu. Boa tarde, boas férias, se for o caso, e fica ligados aqui à vossa Clube FM. Vamos até às 5 nesta que é a Vitamina C. Temos também hoje, depois das 5 horas, de ponta com o Vítor Brites. E atenção que ainda vamos estar com uma emissão em direto desde Machico para acompanhar a Semana Gastronómica que está a decorrer até ao próximo domingo. Por lá estará o Miguel Sousa hoje a partir das 6 da tarde. Portanto, temos aqui uma tarde repleta de muita coisa boa para partilhar convosco. Na música temos o português Noble com este Call You Again, depois os Vizinhos. Boa tarde, boa semana.

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1: Os Fun e Janelle Monáe, We Are Young, música para recordar aqui na Clube FM. Mais um grande hit nesta tarde. E nesta semana temos dado um amplo destaque para a Semana Gastronómica de México, que vai até ao próximo domingo, mas se tiverem a oportunidade de ir a mais do que uma iniciativa, aproveitem também aqui nas sugestões que vos deixamos para estes dias para dar um pulinho até Câmara de Lobos. Porque também, para além da Semana Gastronómica de México, falando em comida, há festa do Peixe Espada Preto para os lados de Câmara de Lobos. É verdade, anualmente a festa do Peixe Espada Preto, um evento organizado pela Junta de Freguesia e que é uma das grandes festas também da divulgação desta típica especialidade gastronómica madeirense. Portanto, fica também a sugestão para os próximos dias. Começa precisamente no dia de hoje esta festa gastronómica do Peixe Espada Preto e vai até ao próximo domingo. Portanto, aproveita, é mais uma sugestão que nós damos a conhecer. Aqui na tarde continuamos com as melhores músicas e agora para descontrair, porque é verão, soja com J-Bug e Collie Butts na vossa tarde.

0: Então, é assim, senhor. Música de Shaggy com Aiken e também Adonia. Chama-se Boom Body. Já de seguida voltamos com as 20 mais em destaque. Temos dois temas espetaculares na lista desta semana. Aliás, temos 20 temas espetaculares na lista desta semana. Os próximos dois são da Aurora Pinto e do Maninho. O Amor é Tudo. E depois os à toa com os vizinhos. Já podem também votar em rclube.pt. Pelo fim de semana, não esqueçam. Sábado 11 da manhã, uma nova contagem à vossa espera com o Nélio e Fabrício. É o compacto das 20 mais que chega à vossa rádio. Repetição domingo às 4.
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1: a música da tarde com Manga Limão e este Na Praia dos Flamingos, mais um grande hit a tocar para esta tarde. Muito calor também por estes dias. As temperaturas vão manter-se também assim no dia de amanhã. Amanhã uma ligeira descida da máxima para os 29 graus, mas há uma subida da mínima para os 23, diz o IPMA. Também que vamos ter um dia com bastante sol e ainda com as névoas de poeira também a marcar, a pairar, não é mesmo isso? Ora, quanto às temperaturas, já falámos, posso dizer-vos ainda que o dia de amanhã, no lugar de baixo, irá registar temperaturas máximas de 27 graus, mínimas de 22, Bica da Cana com 31 na máxima, 20 na mínima, Santo da Serra 28 na máxima, 18 na mínima, diz o IPMA. É suficiente, diz aqui a Soraya Ramos. Depois temos Slow J para escutar também nesta tarde. Bom verão!

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Aqui fica um bom momento de esplanada num final de tarde. Jamie Cullum com este Everlasting Love. E que bem soube ouvir também por aqui e agora, não é? Entretanto, também falando em final de tarde, chega a hora de ponta já de seguida quando forem 5 com o Vitor Brites a acompanhar-vos. Lembro também que hoje vamos estar com uma emissão especial Dias de Machico na Semana Gastronómica às 6 com o Miguel Sousa. Portanto, muita coisa para ser partilhada para convosco nesta tarde de quinta-feira. Ora, boas férias, se for o vosso caso. Boa viagem também para quem vai na estrada. Na música temos aqui para o final Chapel Roan com este Good Luck Babe, Kali Uchis logo de seguida, às 5, essa entrada do Vítor Britos para a Hora de Ponta, aqui na vossa Clube FM. Boa tarde, até amanhã.

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poderia ser música de fecho, mas é mesmo de abertura. Gone, Gone, Gone, David Guetta, Teddy Swims e Tons and I, na abertura deste Hora de Ponta desta quinta-feira. E que alegria, fim de semana mais perto, não é? Para quem não está de férias, isto faz toda a diferença. Se é o teu caso, estamos juntos, é verdade, até às 6 da tarde, pelo menos, aqui neste Hora de Ponta, também com o apoio do Plaza Madeira, que está à espera da tua visita. 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É verdade, estamos juntos até às 6 da tarde, depois vamos até Machico comer coisas boas com Miguel Sousa, que está em mais um dia da edição 39 da Semana Gastronómica de Machico. As músicas que gostas aqui neste teu verão, passo aqui em 102.8, agora com Zeddy Ellie Williams, Stay the Night, bom final de tarde. 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

Calor por calor, ela escolhe Texas. Ela Langlage is in Texas aqui nesta tarde de quinta-feira na 106.8. É verdade que o calor ainda vai continuar, é verdade. Boas notícias para quem está de férias e pode estar dentro de água. Eu também gostava imenso, é verdade. Fica já a saber que se celebra hoje o dia de Hiroshima e dia internacional de consciencialização sobre as necessidades e desafios especiais de desenvolvimento dos países em desenvolvimento e ainda para mais, sem litoral. Imagino que é calor e não teres mar à volta. Eu não consigo imaginar. Consigo imaginar é que dá para refrescar aqui na Clube FM com as músicas que tu gostas também e que podes ouvir online também em rclube.pt. Por isso, esta é a dica para nos levares de férias também. Para já, emocional Fernando Daniel aqui na Clube FM. Bom final de tarde, bom verão em 106.8.

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0: tempo amanhã.
1: Tempo agora de saberes do tempo para amanhã, sexta-feira. E para amanhã, o Instituto Português do Mar e da Atmosfera prevê uma sexta-feira com o céu geralmente pouco nublado, vento em geral fraco, de norte a nordeste. Quanto às temperaturas, que é o que interessa, máxima de 28 graus para Funchal, 27 para o Porto Santo. As mínimas vão começar nos 22 graus no Porto Santo, 23 no Funchal. A temperatura da água do mar vai estar entre os 24 e os 25 graus. Portanto, bons mergulhos. É assim que vai estar o tempo amanhã, sexta-feira.
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0: Bom final de tarde, Hora de Ponta, aqui comigo, Vítor Bris, até às 6 da tarde, a te dar as músicas que tu gostas. E eu sei que há músicas que tu gostas mais, e até há músicas que nós deixamos que tu votes. Vê lá, temos uma tabela com 20 músicas à tua escolha para que possas votar em rclube.pt. Vale das nossas 20 mais da semana. É já no próximo fim de semana que o Nélio Fabrício fará nova contagem, por isso ainda vais a tempo de votar nas tuas favoritas. Faz isso. Para já, vamos a esta abordagem que começa com Katy Perry.
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Esteve recentemente na Madeira, Mizzy Mazz aqui com os Wet Bad Gang. Um é lá, onde está a festa, está em México também, é verdade. Já a partir das 6 da tarde, vamos ao encontro do Miguel Sousa, que está presente em mais um dia da edição 39 da Semana Gastronómica de México. Por isso é passar por lá, assistir a concertos e, é claro, sempre com o bom petisco madeirense, bem à beira-mar. É como nós gostamos, não é? Quanto a mim, regresso amanhã no mesmo horário, da minha parte é mesmo tudo. Conto contigo, Michico, DJ Goja, Justin Derulo, aqui na Club FM. Bom verão com a Club FM.

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0: E a partir de agora estamos em simultâneo com 89.6 Rádio Zarco para todo o Conselho de Machico, a partir da feira aqui da Semana Gastronómica de Machico, nesta promenade fantástica.
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0: E é claro, a destacar na programação para hoje, Blessed Mechanism, pelas 10:30 da noite. Nós já falamos com eles e eles, entretanto, também deixaram aqui um recadinho para ti.
8: Boas, ouvintes da Rádio Clube da Madeira, nós somos os Blessed e estamos sintonizados.
9: Apareçam logo à noite.
0: O convite está feito, agora 6:05, Red Hot Chili Peppers e este Scar Tissue é a primeira para esta hora 6:00.

0: É que não está mesmo a fim do verão com estes 26 graus aqui em Machico e esta tarde fantástica na Semana Gastronómica, a música é de Júlia Mestre. Bom, mas vamos falar do que irá acontecer aqui hoje. Já a partir das 19h30, a experiência gastronómica, o chefe convidado Manuel Carvalho, do restaurante Abrigo do Boiso, a marcar presença também nesta edição, a 39ª da Semana Gastronómica de Machico. Em relação ao alinhamento de palco, também posso já avançar que hoje estamos numa onda mais de rock e a partir das 8 da noite vamos receber os Crod, depois Acoustic Junkies e às 10h30 da noite os Blessed Mechanism. Por volta da meia-noite, no palco 2, DJ Peter Nunes. E por falar nos cabeças de cartaz, já a seguir, vou contar um pouco mais sobre a passagem da banda por aqui.
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0: Eu já te disse que ainda há pouco falei com os Blessed Mechanism e eles prometem para logo à noite uma grande festa. Vão brindar aos seus 30 anos de carreira aqui no palco da Semana Gastronómica de Machico. Já a seguir à música dos Skin, este Nothing In My Way, vou lançar aqui também essa conversa gravada ainda há pouco. Agora 6h18 na Clube FM.

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4: Estamos aqui com o Valjú, um dos membros fundadores dos Blasted Mechanism. 30 anos de carreira juntando o rock, a música progressiva, a eletrónica, também a música do mundo. Qual é o segredo para manter 30 anos de atividade?
5: Acho que o segredo dos Blasted é o palco. O palco é realmente uma força incrível que nos tem mantido juntos, porque nós, quando entramos no palco, ritualizamos a nossa música e pá, é sempre uma experiência incrível sentir o público, sentir as terras, sabes? E acho que também, se nos mantivemos tanto tempo ativos, foi porque temos um grande país, man. Portugal é um sítio incrível. Portugal é um sítio que acolheu a criatividade dos Blasted ao longo de várias gerações. Pai, estamos sempre a tocar e transmitir esta força.
4: Precisamente ao fim de 30 anos, já passaram algumas gerações. Como é que é fazer com que estas diversas gerações vos acompanhem em todos os concertos?
6: É quase um... Nós somos produto histórico. Todas as pessoas são, mas... São layers que nos adicionam e quando entramos no palco é quase como se levássemos esses antepassados também connosco e que nos ajudam a dar essa entrega de energia ao público, acaba por vir para nós em feedback.
4: Vamos com 10 discos editados, assinalando agora estes 30 anos com o single de lançamento, o Como Irás. O que é que podemos esperar? Há algumas alterações na linhagem, digamos assim, da banda?
5: Referes-te em relação a hoje?
4: Também, mas em relação ao single de lançamento também?
5: Sim. Recentemente lançamos o Come With Us, lançamos também o Blasted Universe e agora estamos a lançar o nosso álbum de 30 anos, um CD duplo e um vinil triplo, uma plataforma também onde as pessoas podem inscrever e terem acesso a conteúdos exclusivos dos 30 anos e para nós é um encerrado um ciclo. Foi por isso que trouxemos o Kharkov de volta, para querer fechar com toda a comunidade que gostava muito dos Blasted nas gerações anteriores. Epá, para nos prepararmos também e termos a liberdade de nos preparar para, sabes, encerrar um ciclo e seguir um caminho novo. O que nos espera? Esperam-nos novos fatos para o ano, vamos fazer um concerto de apresentação grande, novas músicas, já temos muita coisa feita, estamos a curtir bué.
4: Podemos dizer que é de certa forma um regresso às origens?
6: Sim, com tudo aquilo que temos hoje em dia à nossa disposição. Na realidade a paleta está sempre a crescer e nós vamos trazendo aquilo que ressoa connosco para as músicas que vamos fazendo, mas estamos num processo muito giro, porque é a fase da composição, é onde é o Yes Man, o processo do Yes Man, e onde debitamos só ideias, mas é uma das, pessoalmente, uma das minhas partes preferidas do projeto também.
4: Agora sim, em relação ao alinhamento para hoje à noite, o que é que podemos esperar?
5: Hoje vamos fazer a festa dos 30 anos, hoje pegamos no nosso melhor, é uma espécie de um cocktail que vamos servir aqui ao pessoal, já que é uma festa gastronómica, e vão beber um bocado dos Blasted, dos nossos 30 anos, do nosso melhor, não é?
6: Sim, esperemos que acabem todos bêbados com a nossa música.
4: Muito obrigado e muitos parabéns pelos 30 anos de banda.
5: Obrigadíssimo, obrigado pela entrevista.

0: Muito bem, não te esqueças, então logo a partir das 10h30 da noite vem celebrar os 30 anos de Blasted Mechanism aqui na Semana Gastronómica de Machico. Estamos já em contagem decrescente. Já agora, lembro também, não te esqueças de preencher o inquérito de satisfação que está disponível nas redes sociais da Semana Gastronómica de Machico. É importante para continuar a melhorar.
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0: E agora 6h30, Harry Styles, As It Was. Bom final de tarde e boas férias. Eu acredito que tu estás de férias e estás mesmo a caminho de Machico. Então até já.

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1: 18:46.
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Together. Esta chama-se Belong Together, de Mark Ambor, na tua 106.8. Esta emissão de final de tarde de Hora de Ponta, esta semana comigo, Miguel Sósia, em simultâneo com a 89.6 Rádio Zarco, para todo o concelho de Machico. Estamos ligados para levar a ti tudo o que se passa nesta Semana Gastronómica de Machico, a 39ª edição. Ah, pois é, já lá vão 39 anos. E hoje podes contar ainda com Blaster Mechanism a partir das 10h30 da noite. Eles já passaram por aqui, pela tua Clube FM. Agora, quem passa são mesmo os Coldplay, este Viva La Vida.

0: 18:56.
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5: Vai, agora podes aumentar aí o volume do teu rádio e cantar esta, o sol do Vitor Clay, 7 e 3, na tua Clube FM. Boa tarde.

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1: E é bom que venhas a caminho. Nós estamos aqui à tua espera. A partir das 8 da noite, os Crods, às 9 Acoustic Junkies e 10h30, Blessed Mechanism, para esta quinta-feira aqui em Machico. Até já.

0: E entretanto, aqui na Semana Gastronómica já começamos a preparar também a experiência gastronómica de hoje com o chefe Manuel Carvalho, o chefe do restaurante Abrigo do Pastor, convidado para o dia de hoje.
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0: É verdade, são os melhores hits na tua Clube FM e são também um dos mais aguardados para esta Semana Gastronómica. É no próximo sábado à noite, o GNR, aqui em Machico.

O Mystical Magical de Benson Boone na tua 106.8, nesta emissão que está a ser feita em simultâneo com a 89.6 Rádio Zarco para todo o concelho de Machico. E agora é esta, Fever Dream, Alex Warren.

0: São só as que tu gostas, mais e melhor música nova e grandes recuperações, como este Photograph dos Nickelback, que as minhas contas já lá vão 20 e tal anos, quase 27, é verdade. E, entretanto, por falar em coisas boas, não há que esquecer em preencher o questionário de satisfação aqui da Semana Gastronómica de Machico, está disponível em todas as redes sociais da Semana Gastronómica e é extremamente importante para continuar a melhorar.
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0: Fica aí o convite logo à noite, a partir das 10h30 da noite. Blasted Mechanism aqui na Gastronómica de Machico, para não perder grande, mas mesmo grande concerto, é o que está prometido a assinalar 30 anos de Blasted aqui também no palco da Gastronómica. Isso mesmo.

0: que eu espero que estejas a ter um ótimo final de tarde e início de noite na nossa companhia. Aproveita também estas noites de verão e que bem que nós estamos aqui em Machico nesta Semana Gastronómica. Estamos também à tua espera. Aproveita, aproveita esta quinta-feira e vem ter connosco ainda muito para saborear e aproveitar.
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8: Eu sou o Miguel Sousa e tenho estado contigo todos os dias aqui na Gastronómica, com o Rodolfo Sousa no controle técnico de emissão.

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4: Às 8 da noite, podes contar com os Croods. Depois, às 9 da noite, Acoustic Junkies. E a partir das 10h30 da noite, os Blessed Mechanism. Da minha parte, praticamente tudo dito em relação a esta emissão em direto na 106.8, a Clube FM, com simultâneo 89.6 para todo o concelho de Machico. Estou de volta amanhã, à mesma hora. Até lá, fiquem bem.

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0: 8h30. 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
3: 19:59.
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9: Os preços máximos dos combustíveis na Madeira voltam a sofrer alterações a partir das 0 horas da próxima segunda-feira. A gasolina vai ficar mais barata, mas o gasóleo vai registar um novo aumento. Segundo a atualização semanal do Governo, a gasolina super sem chumbo de 95 octanas passa a custar na próxima semana 1,873 euros por cada litro, menos 1,1 cêntimos do que o preço atualmente em vigor, que é de 1,884. Em sentido contrário, o gasóleo rodoviário vai subir 2,7 cêntimos, passando de 1,950 atuais para 1,977 euros por cada litro. Também o gasóleo colorido e marcado aumenta, fixando-se em 1,510 euros por cada litro, vai ficar 2,5 cêntimos mais caro. Apesar destas alterações, a Secretaria Regional da Economia salienta que os preços na região continuam abaixo dos valores previstos para o continente. O programa dos 518 anos da cidade do Funchal prolonga-se entre os dias 17 e 27 deste mês, sendo que no dia 21 a sessão solene terá intervenção de todas as forças políticas com representação na Assembleia Municipal. Este será o primeiro aniversário da cidade do atual executivo, liderado por Jorge Carvalho, que na apresentação do programa destacou a variedade dos eventos previstos e como os mesmos foram pensados para que os funchalenses os possam usufruir. Este ano a Câmara do Funchal vai agraciar com a medalha de mérito municipal Grau de Ouro a geneticista clínica e doutorada em genética médica Heloísa Santos, a mestrina Lídia Chagas, a doutora Maria Martins, o arquiteto Rui Campos Matos e ainda a Universidade da Madeira. Além destas personalidades e instituições, serão reconhecidos 111 funcionários da Câmara com medalhas de assiduidade e bons serviços, bem como dois muníssimos centenários. As comemorações começam com o Funchal Folk, Real do Mundo, organizado pelo Grupo Folclore de Monte Verde, e terminam com a Semana Europeia de Folclore, iniciativa do Grupo Folclore e Etnográfico da Boa Nova.
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2: 20 e 15.
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2: 25 graus.
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